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0: Elmi com os Juice a passar pela Marginal e lá atrás a Sandra Pimenta deixou às vezes o paraíso e mais uma proposta esta semana pela Marginal. Propostas que eu lembro continuam, claro, disponíveis também para voltar a ouvir no nosso site.
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0: Contou um verão de música incrível, os The Sacred Souls, que passaram este verão pelo Festival Jardins do Marquês ou Eras Valley, com Can I Call You Rose, música para esta manhã de terça na Marginal. A lembrar que a próxima hora vai ter o Dolce Far Niente. O Pedro Orfalho traz algumas sugestões para ocupar esse momento de não fazer ou de apreciar melhor as coisas boas da vida. Com propostas então na Marginal ali pelas 11h10. Quanto às temperaturas, continuam a subir a esta hora, 26 graus em Lisboa, 24 graus em Cascais.
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Esta é a versão de Omar Wilson para o clássico de James Brown, It's a Man's Man's Man's World. Estamos assim a fechar o hora, daqui a pouco às 11 com a Sofia Cibóis. Voltamos às notícias, os incêndios continuam na ordem do dia. Vamos então dar destaque à informação às 11 da manhã. Para o final da hora, vou deixar Roosevelt com Teardrops. A tal canção que é um clássico dos Womack & Womack, o casal que deu corpo a esta canção incrível na década de 80. Na próxima hora vamos ter Dolce Farniente, Avenida Marginal e Test Drive.

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1: Sente de notícias na Marginal, edição das 11 com Sofia Simões. Bom dia.
2: Muito bom dia. O incêndio na Guarda é o que mais preocupa os bombeiros. Está agora com 3 frentes ativas. Nesta altura, 15 meios aéreos ajudam no combate às chamas, apoiados ainda por mais de 360 operacionais e por mais de 100 viaturas. Em Penafiel, distrito do Porto, o fogo está em fase de resolução, segundo fontes da Proteção Civil. O incêndio estava a ser combatido por mais de 200 operacionais, apoiados por 70 meios terrestres e agora por 2 meios aéreos. Já o incêndio florestal que deflagrou em Barros, Vila Verde, distrito de Braga, entrou também em fase de resolução. No terreno mantinham 64 operacionais apoiados por 33 meios terrestres. Em França, o incêndio perto de Bordeaux estabilizou, mas teme-se reacendimentos com o regresso da onda de calor. A região está sob alerta amarelo e são esperadas temperaturas elevadas, bem como ventos fortes esta terça-feira. O incêndio de grandes proporções já consumiu 42 mil hectares. Ontem, a Comissão Europeia anunciou um reforço dos esforços no combate ao incêndio em Gironda, com a entrada em serviço de 9 aviões e 2 helicópteros a partir desta terça-feira. Em Espanha, as chamas também não dão tréguas. O combate aos incêndios em Madrid, Ávila e Toledo, no centro do país, continua a ter uma evolução positiva na última noite, o que dá alguma tranquilidade perante a subida das temperaturas nos próximos dias, segundo revelou o ministro da Administração Interna esta manhã em declarações à televisão pública TVE. Foram retomadas esta manhã as buscas pelo jovem que desapareceu enquanto praticava stand-up paddle na praia da Arrifana, em Algesur. No entanto, o nevoeiro está a dificultar a operação por mar. Segundo avançou esta manhã a agência Lusafonte da Capitania, o jovem de 28 anos era experiente e estava a acompanhar um amigo durante uma etapa. O amigo da vítima foi resgatado por pescadores que estavam na zona e iniciaram as buscas logo nos momentos iniciais. O gabinete de André Ventura na Assembleia da República, inserido nas instalações do Grupo Parlamentar do Chega, foi vandalizado esta madrugada, ao que o Diário de Notícias apurou o alerta foi dado pouco depois das 8 da manhã, quando um dos deputados do Chega chegou ao local, encontrou o gabinete do presidente do partido remexido, com vários armários abertos, bem como documentos e retratos espalhados pelo chão. A Polícia Judiciária já se encontra no local. É oficial, Zinedine Zidane é o novo selecionador de França. O anúncio foi feito esta manhã pela Federação Francesa de Futebol. O ex-futebolista internacional será o treinador da seleção francesa nos próximos 4 anos. Zinedine Zidane sucede no cargo ao antigo companheiro de equipa Didier Deschamps, selecionador desde 2012 e que cessou funções após o Mundial.
1: 3 minutos depois das 11, aqui pela Marginal, seguimos em frente, mais uma hora com Luís Tolete e a esta hora já para ver um pôr do sol na praia. A música de Silva com Ludmilla.
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11 da manhã, aqui pela Marginal Lume Porto, o sol na praia, Silva com Ludmilla, para o início então desta hora. A lembrar que o pôr do sol esse, se a minha memória não me falha, as férias ainda estão presentes, por isso o pôr do sol também é assim algo que esteja marcante. Portanto, devo dizer que o pôr do sol esse está para acontecer ali pelas 8h50. Seguimos com mais uma grande proposta nesta manhã, à espera do Dolce Farniente com o Pedro Orvalho.

0: que havia de dar realmente muitas voltas, o Countryman, Post Malone, Who Needs You, a passar pela Marginal. Tempo do Dolce Farniente, a lembrar que ainda vamos ter durante esta hora a nossa proposta no, na Avenida Marginal com a música nova de Charlie Gear.
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2: Nem só de praias de mar vivo o Algarve. Este verão há um novo motivo para rumar ao interior da região. Fica em Odeleite, no concelho de Castro Marim, e foi inaugurado no início desta época balnear. É a primeira praia fluvial do interior algarvio a hastear uma bandeira azul. O espaço conta com duas piscinas flutuantes, uma para adultos, outra para crianças, um amplo areal, zonas de sombra, relevados e todas as condições para um dia tranquilo em contacto com a natureza. Rodeada pela paisagem da barragem de Odeleite, conhecida pelas suas curvas que lhe valeram a alcunha de Dragão Azul, esta nova zona balnear promete ser uma excelente alternativa às praias mais concorridas da Costa Algarvia. Se este verão procura um mergulho diferente, talvez esteja aqui uma das melhores novidades desta estação. Praia Fluvial de Odeleite, em Castro Marim.

0: É a música de Otis Kane, com ele tocamos Heaven Marginal. Lá atrás o Pedro Orvalho e mais um momento de Dolce Farniente para ir ouvindo ao longo do dia e recuperar o podcast no nosso site. Por falar nisso, já pode recuperar o podcast hoje da Avenida Marginal. O episódio já está disponível. Vamos ouvir, não tarda nada, a música nova de Charlie Gear. É a minha proposta hoje a tocar então na Avenida.
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1: A primeira vez de Charlie Gere na Avenida com o single novo So Good, música em colaboração com a cantora, atriz e compositora inglesa, mas de origem indiana, Simone Ashley. Com produção de Ben Stoncombe, So Good não foge um milímetro do ambiente tipo de Charlie Gere. Com o seu saxofone a brilhar, So Good é um escape à agitação do dia-a-dia, capta o otimismo e a energia do verão e entrega uma canção indispensável. Charlie Gere assume essa ideia de energia positiva e otimismo numa altura em que vivemos de muitas incertezas. Conhecida pelos seus papéis em Bridgerton, Sex Education e O Diabo Veste Prada 2, Simone Ashley é sim uma mais-valia em So Good, a música nova de Charlie Gere, uma

0: de Charlie Gere passa hoje o dia na Avenida. So Good é uma das canções do EP Take Away My Problems, um EP a sair dia 4 de setembro. Para ouvir hoje ao longo do dia na Avenida, podcast em marginal.fm.
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Faltam apenas 4 minutos até ao meio-dia. Estamos ligados no ritmo disco dos Bee Gees, a ouvir o clássico Jive Talking, praticamente a fechar o dia com o Luís Talete aqui pela Marginal, para já com 27 graus em Lisboa, 26 em Cascais. No final, lembramos que hoje assinala-se o Dia Mundial da Conservação da Natureza. Daqui a pouco há notícias com a Sofia Simões e nós marcamos encontro para amanhã, quarta-feira, depois das 7. Até ao final, Little Runaway. Saímos calminhos com Celeste.

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3: Muito boa tarde. O Primeiro-Ministro garantiu que o Ministro da Administração Interna, Luís Neves, prestará nos próximos dias as informações necessárias na sequência das polémicas que têm estado envolvido. Declarações de Luís Montenegro aos jornalistas esta manhã em São João da Madeira, onde negou ainda estar a substituir Luís Neves no papel de Ministro da Administração Interna. Em causa está um inquérito aberto pela Polícia Judiciária este mês sobre o atrelado apreendido num processo de tráfico de droga que foi encontrado atracado a um caminhão da empresa Constro Barcelos, que fez obras numa propriedade do Ministro da Administração Interna. O incêndio da Guarda continua com três frentes ativas. Nesta altura estão 12 meios aéreos a ajudar no combate às chamas, apoiados ainda por mais de 40 operacionais e mais de 100 viaturas. Em fase da resolução estão os incêndios em Penafiel, Distrito do Porto, e em Vila Verde, Distrito de Braga. Portugal Continental enfrenta hoje perigo máximo ou muito elevado de incêndio. Apenas a Grande Lisboa, a Península de Setúbal e alguns concelhos entre o Porto e Aveiro têm um risco menor, segundo o Instituto Português do Mar e da Atmosfera. Em França, por causa do calor, temem-se reacendimentos no incêndio que está nesta altura estabilizado, perto de Bordeaux. A região está sob alerta amarelo e são esperadas temperaturas elevadas, bem como ventos fortes. Esta terça-feira, o incêndio de grandes proporções já consumiu 42 mil hectares. Ontem, a Comissão Europeia anunciou um reforço dos esforços no combate ao incêndio em Gironda, com a entrada em serviço de 9 aviões e 2 helicópteros a partir desta terça-feira. Em Espanha, o combate aos incêndios em Madrid, Ávila e Toledo, no centro do país, continuou a ter uma evolução positiva na última noite, o que dá alguma tranquilidade perante a subida das temperaturas nos próximos dias, segundo revelou esta manhã o Ministro da Administração Interna Espanhola em declarações à televisão pública TVE. As temperaturas devem manter-se muito altas até domingo. As viagens dos residentes em Portugal aumentaram 7% no primeiro trimestre, em termos homólogos, um máximo histórico para este período do ano, sobretudo devido ao aumento de 30% das deslocações ao estrangeiro. Os dados foram revelados há pouco pelo Instituto Nacional de Estatística. No último trimestre do ano passado, as viagens dos residentes em Portugal tinham aumentado 13,2% em termos homólogos. Pelo menos 50 feridos, vários edifícios e estradas destruídos. É para já o balanço do sismo de magnitude 7.1 que atingiu hoje o sul do Japão. Informação avançada pela Primeira-Ministra japonesa Sanae Takashi. O abalo atingiu a área de Kumamoto, na ilha principal de Kyushu, no sul do país. De acordo com a Agência Meteorológica do Japão, foi emitido um alerta de tsunami. O terremoto ocorreu a uma profundidade de 10 quilómetros abaixo da superfície do mar. É oficial, Zinedine Zidane é o novo selecionador de França. O anúncio foi feito esta manhã pela Federação Francesa de Futebol. O ex-futebolista internacional será o treinador da seleção francesa nos próximos 4 anos. Zinedine Zidane sucede no cargo ao antigo companheiro de equipa Didier Deschamps, selecionador desde 2012 e que cessou funções após o Mundial.

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1: Vamos entrar agora numa atmosfera cinematográfica com o projeto Hinotori. Segundo se descrevem, são mais do que música. São uma boa vibe para sonhadores e viajantes da noite. A canção escolhida para os apresentar é este Hotel de Lenui. Começa assim.
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1: Muito boa tarde, Simone Leite pode tomar uma semana mais tarde para os alunos do ensinário. Quem admitiu foi hoje o Proteção, Fernando Alexandre, e o por dado que o calendário de tantos alunos se há mantido inalterado.
2: Aquilo há neste momento em si mesmo é a possibilidade de uma semana o ensinário. Porquê? Porque os professores em secundário estão, de facto, em situação de esforço, um significativo deles. E por isso, ouvindo com as escolas, algo que nós fazemos para já é que se adiar ensino secundário numa ANA, isso não dedicará ao calendário do ano novo, certamente será aos alunos.
1: O ministro Fernando Alexandre garantiu ainda que a fase dos exames nacionais está a decorrer com toda a normalidade. Adianta que 20% das provas estão corridas. Sequência de problemas com a colocação digital dos exames nacionais do ensinário, com a criar época especial em setembro, que os diretores escolares pediram um adiamento do início do ano letivo. O calendário aponta para o início das atividades letivas os dias 8 e 15 de setembro, enquanto a época especial de exames decorrerá entre 3 e 8 de setembro. O ministro garantiu que o ministro da Administração Interna, Luís Neves, nos próximos dias, as informações necessárias nas sociedades públicas que dado em feito. Declarações de Luís Montenegro, jornalista de manhã em São João de Lara, onde foi assinado o acordo de resolução do Hospital à Santa Casa.
3: O senhor da Administração Interna terá nos próximos dias as informações que são necessárias, do ponto de vista ético, que possa compreender é que têm sido ações que lhe têm sido feitas. Ao mesmo tempo, obviamente, não precisamos respeitar o trabalho da Autoridade de Investigação abrir um inquérito sobre essa factualidade.
1: Em causa está um inquérito aberto pela Polícia Judiciária sobre o relato orientado no processo de tráfico de droga. Foi encontro atragado a união da empresa Conjarcer, que fez obra numa própria ministra da Administração Interna. Em relação ao eventual ato de liberalismo que o gabinete do líder, chega o primeiro-ministro Drou, que é concebido pela democracia, deve ser alvo de uma invenção rápida e conclusiva. Recordo-se que o gabinete de André Ventura, a Assembleia da República, vandalizou. Então, aos jornalistas, lamento o líder do Chega, considera que este foi um ato de muita gravidade que tem de ser investigado ao fim. André Ventura, que foram lá dos documentos relativos à unidade da Administração Interna e informação sobre o gabinete do primeiro-ministro. André Ventura fez mesmo a menção do furto ao fato de ter dito esta feira que tinha na posse documentos importantes referentes à comissão de inquérito à Polícia Judiciária já à conta da ocorrência. No mapa dos incêndios, o fogo arda contou com três frentes ativas. Na altura, são 8 raios a ajudar no combate às chamas, apoiado aí por 400 operacionais e mais 100 viaturas em fase de resolução.

estão os incêndios em Penafiel, distrito do Porto e Vila de Distrito de Braga. Pelo menos feridos, vários edifícios e estradas destruídos. Para já o balanço do Sendemago 7, ponto em o sul do Jão. A informação avança pela primeira-ministra japonesa Sakashi. O abalo atingiu a área de Kumamoto, na ilha principal de Kyushu, sul guês de abertomagem entre o Japão. Foi emitido uma ala de tsunami já levantado. O terremoto correu a uma profundidade de 10 km abaixo da superfície do mar.

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1: Azerbaijão, um projeto de reintrodução do bison europeu, está a recuperar a espécie e chegou a estar à beira da extinção na região. Pouco mais de uma década, restava apenas o único bicho da antiga população de bisons do Cáucaso. A partir desse animal e de outros bisons europeus, foi criado um programa de reprodução para devolver a espécie à natureza. Em 2019, o primeiro 12 bisontes foi libertado no Nacional de Chadag. 7 anos depois, já nasceram 25 dias em estudo selvagem. Além de aumentar a população, os bisons desempenham um papel inicial na cooperação dos ecossistemas, ajudando a expressar a mente, controlar a vegetação e criar habitats para muitas outras espécies. O sucesso do projeto poderá agora servir de modelo para outros países da região do Cáucaso.
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1: Há artistas que procuram reinventar a soul. Luca Seto prefere fazê-la evoluir sem perder de vista as suas raízes. Em Ghetto Kind of Love, inspira-se no Stylistics, Shy Lights e Temptations para construir uma canção que recupera o som sofisticado dos anos 70. O resultado é uma produção elegante onde as harmonias vocais convivem com uma abordagem moderna próxima de Maxwell ou Eric Benet, criando uma ponte natural entre diferentes gerações da música soul.

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1: Boa tarde. A Autoestrada 25 e a Estrada Nacional 16 estão cortadas em ambos os sentidos entre a Guarda e o Alto do Liomil, no Conselho de Almeida, devido ao fogo que está a lavrar naquela zona do Distrito da Guarda. O incêndio deflagrou ao início da tarde de ontem na zona do Rochoso e continua a lavrar nos limites dos Conselhos da Guarda, Almeida e Sabugal. No combate às chamas estão, nesta altura, mais de 420 operacionais, apoiados por 123 veículos e 12 meios aéreos. O Ministro da Educação admitiu hoje no Parlamento que está a ser avaliada a possibilidade de adiar por uma semana o arranque do ano letivo no ensino secundário.
2: Aquilo que está neste momento em cima da mesa é a possibilidade de adiar uma semana o ensino secundário. Porquê? Porque os professores do ensino secundário estão, de facto, numa situação de grande esforço e, por isso, ouvindo o Conselho das Escolas, a avaliação que nós fazemos para já é que, se tivermos que adiar o ensino secundário numa semana, isso não prejudicará o calendário do ano letivo e certamente beneficiará os alunos.
1: A decisão ainda não está tomada, encontrando-se o Ministério da Educação a ouvir as estruturas representativas das escolas. Fernando Alexandre afirmou ainda esta manhã que quer pagar já em agosto aos professores envolvidos no processo de classificação digital dos exames nacionais. E o Primeiro-Ministro garantiu esta manhã que o Ministro da Administração Interna vai prestar todos os esclarecimentos nos próximos dias sobre as polémicas em que tem estado envolvido. As declarações de Luís Montenegro aos jornalistas foram feitas em São João da Madeira, à margem da assinatura de um acordo de cooperação entre o Hospital e a Santa Casa da Misericórdia.
3: O Sr. Ministro da Administração Interna prestará nos próximos dias as informações que são necessárias para que, do ponto de vista político, se possa compreender aquilo que têm sido, imputações que lhe têm sido feitas. Ao mesmo tempo, obviamente, nós precisamos de respeitar o trabalho das autoridades de investigação que abriram um inquérito sobre essa factualidade.
1: Em causa está um inquérito aberto pela Polícia Judiciária sobre o atrelado apreendido pela PJ e que foi encontrado atracado a um camião da Constru Barcelos, a empresa que fez as obras de uma propriedade do Ministro da Administração Interna. O Presidente da Assembleia da República informou hoje que está a acompanhar o caso da alegada invasão do gabinete do Presidente do Chega, de onde terão sido levados documentos. Em comunicado, o gabinete de José Pedro Aguiar Branco lembrou que a investigação foi entregue à Polícia Judiciária, a quem compete apurar os factos. Depois de ter anunciado que o seu gabinete tinha sido invadido e remexido, o líder do Chega declarou que desapareceram no seu gabinete documentos relacionados com o Primeiro-Ministro e com a Comissão de Inquérito aos mandatos de Luís Neves como diretor da Polícia Judiciária que o partido pretende criar.

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1: Eu sou a voz clonada do Nuno Ribeiro da Instinct e vou falar-lhe sobre uma plataforma que privilegia o bem-estar infantil e partilhar uma citação.
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1: A Maca Kids é uma plataforma de streaming criada para crianças até aos 6 anos, desenvolvida para privilegiar o bem-estar em vez do tempo passado em frente ao ecrã. Ao contrário de outros serviços, não inclui publicidade, reprodução automática, nem algoritmos de recomendação, o que possibilita uma experiência mais tranquila e controlada. A plataforma disponibiliza conteúdos selecionados com base em critérios de desenvolvimento infantil. Os pais podem escolher temas como criatividade ou competências emocionais, por exemplo, e definir a duração de cada sessão. No final, a aplicação termina a visualização de forma gradual, ajudando as crianças a abandonar o ecrã sem frustração. A principal inovação é o Maca Imprint, um modelo desenvolvido ao longo de 2 anos em colaboração com investigadores do Yale Child Study Center, nos Estados Unidos. Este sistema avalia cada vídeo através de mais de 650 indicadores relacionados com áreas como a linguagem, a criatividade e o desenvolvimento emocional e privilegia conteúdos com um ritmo mais calmo e adequado à idade. A subscrição custa cerca de $12 por mês e está também prevista uma modalidade anual com desconto. A plataforma encontra-se em fase de testes privados para iPhone e iPad e prepara o lançamento público ainda durante 2026. Para apoiar o desenvolvimento do projeto, a startup captou $3 milhões numa ronda de financiamento pré-seed. Deixo-lhe também uma citação de João Massano, bastonário da Ordem dos Advogados. Vivemos rodeados de coisas feitas à nossa medida. O telemóvel mostra o que gostamos. Depois vamos para casa e há uma pessoa que pensa diferente. E de repente, essa pessoa parece um defeito. Saiba mais sobre inovação e nova economia em supertoast.pt.
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1: Informação na Rádio Marginal com Sofia Almeida. Boa tarde.
2: Boa tarde. Espanha declarou hoje zonas de catástrofe. Os territórios afetados pelos grandes incêndios que atingiram o país nas últimas semanas e em que morreram 13 pessoas foram declaradas zonas afetadas por uma emergência de proteção civil. Territórios atingidos por 211 episódios considerados catastróficos entre 31 de março e 27 de julho, incluindo incêndios e o mau tempo, segundo o decreto do Conselho de Ministros espanhol. A declaração inclui territórios de 14 das 17 regiões autónomas de Espanha, como os dos incêndios de Madrid, Ávila e Toledo, no centro do país, que levaram à declaração de situação de emergência nacional na quinta-feira passada. Estes fogos ainda ativos já queimaram mais de 77 mil hectares e levaram a confinar ou a retirar de casa mais de 90 mil pessoas. Por cá, as chamas continuam sem dar tréguas aos bombeiros no incêndio que está a lavrar desde o início da tarde de ontem na zona da Guarda. A autoestrada 25 e a Estrada Nacional 16 foram, entretanto, cortadas em ambos os sentidos entre a Guarda e o Alto de Liomil, no concelho de Almeida, devido a este fogo. No combate às chamas estão, nesta altura, 450 operacionais, apoiados por 134 veículos e 8 meios aéreos. O Ministro da Educação revelou hoje que mais de 100 professores da zona de Lisboa foram convocados para classificar exames nacionais, mas estavam de férias ou de baixa médica, e insistiu na necessidade de um novo modelo de seleção.
3: O que temos é um problema de afetação, isto é, o processo como é feita a escolha é extremamente ineficiente, o que leva a que muitas vezes aqueles que estão disponíveis para colaborar não consigam colaborar. E muitas vezes, ainda ontem, por exemplo, na região de Lisboa, identificámos 111 professores que estavam escalados, que foram convocados e que não estão disponíveis porque estão de férias ou meteram atestado médico. É uma escolha dessas pessoas, mas a questão é, nós não podemos contar com essas pessoas e temos de ter capacidade de selecionar aquelas que efetivamente têm disponibilidade e capacidade para classificar.
2: Apesar da crítica, Fernando Alexandre sublinhou que a classificação da segunda fase dos exames nacionais está a correr bem e que até agora 20% das provas já estão corrigidas. Em declarações aos jornalistas no Parlamento, o ministro admitiu ainda que está a ser avaliada a possibilidade de adiar por uma semana o arranque do ano letivo, mas apenas para o ensino secundário.
3: Porque os professores do ensino secundário estão, de facto, numa situação de grande esforço, um número significativo deles. E, por isso, ouvindo o Conselho das Escolas, a avaliação que nós fazemos para já é que, se tivermos que adiar o ensino secundário numa semana, isso não prejudicará o calendário do ano letivo.
2: A decisão ainda não está tomada, encontrando-se o Ministério da Educação a ouvir as estruturas representativas das escolas.
1: Tarde de terça-feira, 28 de julho, esta hora começa com um dos mestres do teclado, Booker T. Daqui a pouco pode contar com a Avenida Marginal de Luís Talete. Boa tarde.
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Rádio Marginal, tarde de terça-feira, 28 de julho, arranque de hora com o mago Booker T, ele que pertencia, por exemplo, a Booker T and the MGs, ele que ficou conhecido pela sua forma de tocar o teclado Hammond, aqui o tema Broken Heart, com a contribuição de Jay James. Vou estar consigo até bem perto das 8, daqui a pouco há novidade para ouvir na Avenida Marginal de Luís Salete. Entretanto, Nothing's Gonna Change, Wonder 45, na sua Rádio Marginal. Boa tarde.

Os franceses Air na rádio Marginal, Playground Love, também Wonder 45 atrás, entretanto, Seu Jorge e Marisa Monte.

0: Seu Jorge e Marisa Monte juntos em Quando Chego. E já sabe, Marisa Monte vai estar em concerto em setembro, dá um concerto muito especial na Mel Arena. Ela vai ser acompanhada por orquestra. Acontecer em setembro e os bilhetes já estão à venda. Dentro de alguns instantes, a Jamie Lancaster, vamos escutar Another Day in Paradise, um tema original de Phil Collins. Boa tarde.
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Canção emblemática de Phil Collins, Another Day in Paradise, na versão de Jamie Lancaster. Dentro de alguns minutos, a Avenida Marginal, Luís Talete, todos os dias com novidades em antena. Mas primeiro, Weightless, de Wilson, e depois Rosé James, com Lovely Day, com a participação de Lala Hathaway. Boa tarde.

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1: A primeira vez de Charlie Gere na Avenida é com o single novo So Good, música em colaboração com a cantora, atriz e compositora inglesa, mas de origem indiana, Simone Ashley. Com produção de Ben Stoncombe, So Good não foge um milímetro do ambiente tipo de Charlie Gere. Com o seu saxofone a brilhar, So Good é um escape à agitação do dia-a-dia, capta o otimismo e a energia do verão e entrega uma canção indispensável. Charlie Gere assume essa ideia de energia positiva e otimismo numa altura em que vivemos de muitas incertezas. Conhecida pelos seus papéis em Bridgerton, Sex Education e O Diabo Veste Prada 2, Simone Ashley é sim uma mais-valia em So Good, a música nova de Charlie Gere, uma

0: música nova de Charlie Gear passa hoje o dia na Avenida. So Good é uma das canções do EP Take Away My Problems, um EP a sair dia 4 de setembro. Para ouvir hoje ao longo do dia na Avenida, podcast em marginal.fm.
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1: Bye bye.

0: proposta bem recente na sua rádio marginal, a cargo de Stefan Mahendra, o tema Too Late. Também Avenida Marginal, de Luís Salete, para voltar a ouvir no site da rádio em marginal.fm. A seguir, Raquel Rodrigues. Boa tarde.
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tarde de terça-feira na Rádio Marginal e com Raquel Rodrigues, Mile High. E agora Galante traz-nos o peso em ouro, Weight in Gold, com a participação de Seal. Boa tarde.

Últimos minutos com India Sean, na Rádio Marginal, Marmalade, também Galantis, Seal, Weight in Gold. Estamos a caminho das quatro, já a seguir as notícias com Sofia Almeida. Até lá, primeiro Miron and E, If I Gave You My Love, e depois Ray com Here I Am. Boa tarde, boa terça-feira.

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1: 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Boa tarde.
2: Boa tarde. O presidente da Ucrânia já chegou à Casa Branca, onde está reunido com o seu homólogo norte-americano. Volodymyr Zelensky e Donald Trump estão num encontro decisivo para o futuro da guerra. O presidente dos Estados Unidos reúne-se ainda hoje também com o primeiro-ministro de Israel, Benjamin Netanyahu. O ministro da Economia garantiu esta terça-feira que nenhum euro do Plano de Recuperação e Resiliência ficará por investir ou será devolvido a Bruxelas, exceto ocorra algum incidente até ao final de agosto. Castro Almeida falava na conferência Loading, décimo pedido de pagamento do PRR em Lisboa. Apesar de ressalvar que ao dia de hoje não estão cumpridos todos os marcos e metas acordados com a Comissão Europeia, o governante disse esperar que a 31 de agosto esteja tudo concluído. O líder parlamentar do Partido Socialista considera que PSD e CDS-PP erraram ao travar a ida do ministro da Administração Interna ao Parlamento e antecipou que, sem novos esclarecimentos, a reunião do líder socialista com o primeiro-ministro será decisiva. Em declarações à agência Luz, Eurico Brilhante Dias afirmou que o PS não se opôs e procurou viabilizar por consenso a realização desta comissão permanente com o ministro da Administração Interna, proposta pela Iniciativa Liberal, defendendo que é necessário o governante dar explicações. Estas declarações acontecem no dia em que o primeiro-ministro voltou a garantir que o ministro da Administração Interna vai prestar nos próximos dias todas as informações sobre as polémicas em que tem estado envolvido.
3: O senhor ministro da Administração Interna prestará nos próximos dias as informações que são necessárias para que, do ponto de vista político, se possa compreender aquilo que têm sido imputações que lhe têm sido feitas. Ao mesmo tempo, obviamente, nós precisamos de respeitar o trabalho das autoridades de investigação que abriram um inquérito sobre essa factualidade.
2: O primeiro-ministro afirmou ainda que está muito tranquilo e confiante no trabalho prestado por Luís Neves, bem como nos esclarecimentos que irá dar às imputações que lhe têm sido dirigidas. Espanha declara hoje as zonas de catástrofe, os territórios afetados pelos grandes incêndios que atingiram o país nas últimas semanas e em que morreram 13 pessoas. A declaração inclui territórios de 14 das 17 regiões autónomas de Espanha, como os dos incêndios de Madrid, Ávila e Toledo, no centro do país, que levaram à declaração de situação de emergência nacional na passada quinta-feira. Por cá, a Autoestrada 25 e a Estrada Nacional 16 continuam cortadas em ambos os sentidos, entre Guarda e o Alto de Liomil, no concelho de Almeida, devido ao fogo que está a lavrar naquela zona do distrito da Guarda. No combate às chamas, estão mais de 480 operacionais, apoiados por 140 veículos e 12 meios aéreos.
1: Rádio Marginal, tarde de terça-feira, 28 de julho. Esta hora começa com George Michael e Mary J. Blige, uma versão para um tema de Stevie Wonder. Boa tarde.

0: Uma canção original de Stevie Wonder por George Michael e Mary J. Blige, a recordarmos neste início de hora As. E agora os Silk Sonic da dupla Anderson .Paak e Bruno Mars. Fica para ouvir Smoking Out the Window e depois os Emotional Oranges. Boa tarde, boa terça-feira.
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Emotional Oranges na Rádio Marginal, Sundays, também a dupla Silk Sonic lá atrás, e agora os The Sacred Souls.

0: Estiveram há bem pouco tempo entre nós, concerto no Festival Jardins do Marquês Oeiras Valley, Can I Call You Rose, os The Sacred Souls. A seguir, há Prince para ouvir o tema Cream. Boa tarde.
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Últimos minutos nos 98.1 com Prince a recordarmos Cream e agora Michael McDonald e convida aqui Toni Braxton juntos em Stop, Look, Listen to Your Heart. Boa tarde.

Rádio Marginal com proposta nacional, Orelha Negra e Mónica Ferraz, Heartbreaker, também Michael McDonald e Toni Braxton atrás. Entretanto, os Chromeo, música com alguns sintetizadores à mistura, Hard to Say No, e também The Alex Opal Outfit Grocery Store, conta com a Cantalém.

0: Últimos minutos com uma novidade bem recente na sua rádio marginal, da Alex Opal Outfit, o tema Grocery Store, também Chromeo atrás, e a seguir um clássico de Sade, Smooth Operator, para ouvir nesta tarde de terça-feira.
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Rádio Marginal, tarde de terça-feira, com Xadé, Smooth Operator, e agora Castaway, Yuna, juntamente com Tyler, The Creator. Logo depois, Mama's Gun. Boa tarde.

First Time in a Long Time, canção de Mama's Gun. E estamos quase a chegar às 5, até às notícias com Sofia Almeida. Ficam duas músicas. Primeiro, Wanna Be Loved, de John Legend, e depois Teardrop, de Massive Attack, com a voz de Elizabeth Fraser, dos Cocteau Twins. Até às 5 e até às notícias com Sofia Almeida. Boa tarde.

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1: 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Boa tarde.
2: Boa tarde. O diretor financeiro e do património da Polícia Judiciária, com competência para a gestão dos bens apreendidos, assumiu internamente ter sido dele a iniciativa de entregar de forma provisória a guarda do atrelado com bidões de produtos químicos ao empreiteiro João Carvalho, o que justifica como tendo sido, em setembro de 2025, a melhor solução transitória para os interesses do Estado. A notícia está a ser avançada pela CNN Portugal, que adianta que a sugestão foi depois validada pelo então diretor nacional da PJ, Luís Neves, por falta de alternativas. A Marinha pedira que o reboque fosse retirado de imediato dos seus terrenos no Seixal, por os produtos químicos estarem expostos a risco de incêndio. O parque da PJ em Tires estava sobrelotado e o único orçamento que a PJ tinha recebido de uma empresa para a distribuição dos químicos era de 144 mil euros, uma verba de que a PJ não dispunha para o efeito. O líder parlamentar do PS considerou hoje que o PSD e o CDS-PP erraram ao travar a ida do ministro da Administração Interna ao Parlamento e antecipou que, sem novos esclarecimentos, a reunião do líder socialista com o primeiro-ministro será decisiva. Em declarações à agência Lusa, Eurico Brilhante Dias afirmou que o PS não se opôs e procurou viabilizar por consenso a realização desta comissão permanente com o ministro da Administração Interna, proposta pela Iniciativa Liberal, defendendo que é necessário o governante dar explicações. O ministro da Economia garantiu esta terça-feira que nenhum euro do Plano de Recuperação e Resiliência ficará por investir ou será devolvido a Bruxelas, exceto se ocorrer algum incidente até ao final de agosto. Castro Almeida falava na conferência Loading, décimo pedido de pagamento do PRR em Lisboa.
3: Com o décimo pedido de pagamento que iremos apresentar brevemente, Portugal demonstra que o PRR chega ao terreno. Não é apenas uma prestação de contas a Bruxelas, é uma prestação de contas aos portugueses. O que fica são unidades de saúde, camas, habitação, escolas, respostas sociais, empresas mais inovadoras, serviços públicos mais digitais e infraestruturas mais resilientes.
2: Apesar de ressalvar que, ao dia de hoje, não estão cumpridos todos os marcos e metas acordados com a Comissão Europeia, o governante disse esperar que, a 31 de agosto, já estejam concluídos. A reunião entre Donald Trump e Volodymyr Zelensky na Casa Branca já terminou. Os assuntos discutidos entre os presidentes norte-americano e ucraniano ainda não foram divulgados. Entretanto, Donald Trump estará já reunido com o presidente israelita Benjamin Netanyahu.
1: Tarde de terça-feira, 28 de julho, mais à frente o espaço É Bom Saber. Esta hora começa com Gary Clark Jr. Boa tarde.

Rádio Marginal nesta tarde de terça-feira, 28 de julho, arranque de hora com Gary Clark Jr., Things Are Changing, e agora uma das novas de Jalen Ngonda, Hang It On The Shelf. Boa tarde.

Já estão nestes últimos minutos Super Duper Love, Are You Digging On Me? Antes recuperámos a voz de Tina Turner, Two People e também Jalen Ngondo, ele que tem um novo álbum, Doctrine of Love. Escutámos Hang It On The Shelf. 5 horas e 18 minutos. Agora, informação de trânsito. A5, sentido Lisboa-Cascais, abrandamento na subida do Monsanto. No IC19, abrandamento entre Alfragide e Queluz. Na segunda circular, sentido Benfica-Aeroporto, há fila das Torres de Lisboa até o Campo Grande. No sentido inverso, há um ligeiro abrandamento no Campo Grande. Na ponte 25 de Abril, fila de Campo Lido até à ponte. Os acessos da A5 e a Moreiras estão preenchidos. A Marginal, neste momento, não apresenta filas.

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Últimos minutos com a pop de Sex, aqui a faixa Laser Skies. E antes, uma voz clássica da Soul, Etta James, I Just Wanna Make Love To You. 5:30, e agora espreitamos a previsão da meteorologia para amanhã, quarta-feira, 29 de julho, em Lisboa. Máxima a rondar os 31 graus, mais a norte no Porto, a máxima de 23 graus, e mais a sul, em Faro, máxima a rondar os 28 graus.

Rádio Marginal, tarde de terça-feira, 28 de julho. Vou estar consigo até bem perto das 8 e numa altura em que faltam 25 minutos das 6 da tarde. Música de Steve Drees, Darling. Também Leon Bridges, You Don't Know. Daqui a pouco o espaço é bom saber. Todos os dias há uma boa notícia para conferir na Rádio Marginal. E depois também no site da rádio em marginal.fm. Para já fica informação de trânsito. Esta hora na A5, sentido Lisboa-Cascais, há abrandamento na subida do Monsanto. No IC19, abrandamento entre Alfragide e Queluz. Na segunda circular, sentido Benfica-Aeroporto, fila das Torres de Lisboa até o Campo Grande. E no sentido inverso, um ligeiro abrandamento no Campo Grande. Ponto 25 de Abril, há fila de Campo Lido até à ponte. Acessos da A5 e Amoreiras preenchidos.

0: Rádio Marginal India Airy com Georgia on my mind. Faltam neste momento 20 minutos para as 6 da tarde. Dentro de alguns instantes o espaço é bom saber. Já a seguir, Your Body is a Wonderland, por parte de John Mayer. Boa tarde.
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1: No Azerbaijão, um projeto de reintrodução do bisonte europeu está a recuperar uma espécie que chegou a estar à beira da extinção na região. Há pouco mais de uma década, restava apenas um único macho da antiga população de bisontes do Cáucaso. A partir desse animal e de outros bisontes europeus, foi criado um programa de reprodução para devolver a espécie à natureza. Em 2019, os primeiros 12 bisontes foram libertados no Parque Nacional de Shadag. 7 anos depois, já nasceram 25 crias em estado selvagem. Além de aumentar a população, os bisontes desempenham um papel essencial na recuperação dos ecossistemas, ajudando a dispersar sementes, controlar a vegetação e criar habitats para muitas outras espécies. O sucesso do projeto poderá agora servir de modelo para outros países da região do Cáucaso.
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Está nos 98.1 Rádio Marginal e com a música de M.T. Jones, On Your Own. Para trás é bom saber, todos os dias pode contar com uma boa notícia na Rádio Marginal, muitas vezes também curiosidades científicas e tudo para conferir no site da rádio em marginal.fm. Estão lá os vários programas em formato de podcast para ouvir quando e onde quiser, para além de acompanhar a Rádio Marginal, a emissão da Rádio Marginal online, em direto, para além do FM, nos 98.1. Estamos a caminho das 6, já a seguir há notícias à hora certa com Sofia Almeida. Até lá, primeiro Pharrell Williams e os Daft Punk em Gust of Wind, e depois Amber Mark, juntamente com Anderson .Paak. Vamos ouvir Don't Remind Me. Don't remind me, sei que é até às 6. Boa tarde, boa terça-feira.

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1: 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Boa tarde.
2: Boa tarde. Na sequência do incidente ocorrido no gabinete do deputado André Ventura esta manhã, que terá sido invadido e vandalizado, o Parlamento emitiu uma nota onde explica que o Serviço de Segurança da Assembleia da República isolou imediatamente o gabinete do presidente do Chega e comunicou o caso à PJ logo que tomou conhecimento do incidente. Na mesma nota, o Parlamento adianta ainda que concluídas que estão as diligências realizadas no local pela PJ, a investigação prossegue sob a sua direção no âmbito das respectivas competências e garante que a Assembleia da República irá continuar a prestar toda a colaboração solicitada pelas autoridades competentes. Ao final da manhã, o gabinete do Presidente da Assembleia da República já tinha informado que José Pedro Aguiar Branco estava a acompanhar o caso da alegada invasão do gabinete do presidente do Chega, de onde terão sido levados documentos. 6 meses depois da tempestade Christine, a Autoridade de Supervisão de Seguros e Fundos de Pensões anunciou que as seguradoras indenizaram 80% dos prejuízos estimados no segmento da habitação. Um estudo feito pela autoridade mostra que o comboio de tempestades provocou perdas globais estimadas atualmente em cerca de 5,3 mil milhões de euros, dos quais apenas 26% se encontram cobertas pelos seguros. No âmbito segurador, a tempestade originou 218 mil sinistros e 1,4 mil milhões de euros de perdas seguras, o que, de acordo com a associação, constitui um dos maiores testes alguma vez enfrentados pelo setor. Mais de 99% dos sinistros já foram objeto de peritagem, cerca de 85% dos processos já se encontram encerrados e as seguradoras já indenizaram mais de 80% dos prejuízos estimados no segmento da habitação. O diretor financeiro e do património da PJ, com competência para a gestão dos bens apreendidos, assumiu internamente ter sido dele a iniciativa de entregar de forma provisória a guarda do atrelado com bidões de produtos químicos ao empreiteiro João Carvalho, o que justifica como tendo sido, em setembro de 2025, a melhor solução transitória para os interesses do Estado. A notícia está a ser avançada pela CNN Portugal, que adianta que a sugestão foi depois validada pelo então diretor nacional da PJ, Luís Neves, por falta de alternativas. A Marinha tinha pedido que o reboque fosse retirado de imediato dos seus terrenos no Seixal, por os produtos químicos estarem expostos a risco de incêndio. O parque da PJ em Tiros estava sobrelotado e o único orçamento que a PJ tinha recebido de uma empresa para a distribuição dos químicos era de 144 mil euros, uma verba que a PJ não dispunha para o efeito.
1: Rádio Marginal nesta tarde de terça-feira, daqui a pouco A Minha Praia, uma escolha musical de Luís Montes. Esta hora começa com Mayra Hawthorne. Boa tarde.

Está nos 98.1, Rádio Marginal, início de hora com Mayer Hawthorne, The Walk, dentro de instantes a minha praia, todos os dias pode contar com uma escolha musical de Luís Montes. Entretanto, Burning, tema de Thames. Boa tarde.

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1: Vamos entrar agora numa atmosfera cinematográfica com o projeto Hinotori. Segundo se descrevem, são mais do que música. São uma boa vibe para sonhadores e viajantes da noite. A canção escolhida para os apresentar é este Hotel de Lenui. Começa assim.
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0: canção de Coop nestes últimos minutos. Esta chama-se Baby. Para trás, a minha praia, uma sugestão musical de Luís Montes. 6 horas e 17 minutos. Informação de trânsito. A5 no sentido Lisboa-Cascais. Há fila na subida do Monsanto e abrandamento entre Miraflores e Oeiras. E C19, fila de Pina-Manica até Queluz. Na segunda circular, sentido Benfica-Aeroporto, há fila das Torres de Lisboa até ao Campo Grande. E no sentido inverso, fila do Relógio até ao Campo Grande. Na ponte 25 de Abril, fila de Campo Polido até à ponte, os acessos estão preenchidos.
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0: Rádio Marginal, tarde de terça-feira, 28 de julho, música de Otis Kane, Heaven. Dentro de alguns instantes há Stevie Wonder para ouvir na Rádio Marginal. Daqui a pouco pode contar com o Test Drive. Boa tarde.
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viagem até 1980 com Stevie Wonder, Master Blaster Jamming, canção que podemos encontrar no disco Hotter Than July de Stevie Wonder, saiu então em 1980. 6 horas e 29 minutos, agora a previsão da meteorologia para amanhã, 29 de julho, e para amanhã Lisboa deve chegar a uma máxima de 31 graus, o Porto aos 23 e Faro aos 28 graus de máxima.

duas vozes fundamentais da história da música, uma delas, claro, muito associada à música soul, Smokey Robinson, juntamente com Elton John, The Tracks of My Tears, também novidade a cargo de Louis Baker, All We Need, ele que esteve, Louis Baker, no Test Drive, e daqui a alguns instantes vamos à edição de hoje, desta terça-feira, precisamente do Test Drive. Mas para já, e a 24 minutos das 6 da tarde, há informação de trânsito para conferir. Marginal fila em Algés em direção a Cascais, na A5, sentido Lisboa-Cascais, abrandamento na subida do Monsanto e entre Miraflores e Oeiras. No IC19 há fila de Pinamanique até Queluz, no sentido inverso, fila à chegada a Pinamanique. Na segunda circular, sentido Benfica-Aeroporto, há fila das Torres de Lisboa até ao Campo Grande, no sentido inverso, fila do Relógio até ao Campo Grande. Na ponte 25 de Abril, há fila de Campo Polido até à ponte, os acessos estão preenchidos.

0: E agora sim, a 23 minutos das 7, há Test Drive.
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2: Há artistas que procuram reinventar a soul. Luca Seto prefere fazê-la evoluir sem perder de vista as suas raízes. Em Ghetto Kind of Love, inspira-se nos Stylistics, Shy Lights e Temptations para construir uma canção que recupera o som sofisticado dos anos 70. O resultado é uma produção elegante onde as harmonias vocais convivem com uma abordagem moderna próxima de Maxwell ou Eric Benet, criando uma ponte natural entre diferentes gerações da música soul.

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0: King Princes na Rádio Marginal com Ain't Together, também Lucas Seto em destaque no Test Drive e agora edição de terça-feira de Super Toast.
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2: Eu sou a voz clonada do Nuno Ribeiro da Instinct e vou falar-lhe sobre uma plataforma que privilegia o bem-estar infantil e partilhar uma citação.
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2: A Maca Kids é uma plataforma de streaming criada para crianças até aos 6 anos, desenvolvida para privilegiar o bem-estar em vez do tempo passado em frente ao ecrã. Ao contrário de outros serviços, não inclui publicidade, reprodução automática, nem algoritmos de recomendação, o que possibilita uma experiência mais tranquila e controlada. A plataforma disponibiliza conteúdos selecionados com base em critérios de desenvolvimento infantil. Os pais podem escolher temas como criatividade ou competências emocionais, por exemplo, e definir a duração de cada sessão. No final, a aplicação termina a visualização de forma gradual, ajudando as crianças a abandonar o ecrã sem frustração. A principal inovação é o Maca Imprint, um modelo desenvolvido ao longo de 2 anos em colaboração com investigadores do Yale Child Study Center, nos Estados Unidos. Este sistema avalia cada vídeo através de mais de 650 indicadores relacionados com áreas como a linguagem, a criatividade e o desenvolvimento emocional e privilegia conteúdos com um ritmo mais calmo e adequado à idade. A subscrição custa cerca de $12 por mês e está também prevista uma modalidade anual com desconto. A plataforma encontra-se em fase de testes privados para iPhone e iPad e prepara o lançamento público ainda durante 2026. Para apoiar o desenvolvimento do projeto, a startup captou $3 milhões numa ronda de financiamento pré-seed. Deixo-lhe também uma citação de João Massano, bastonário da Ordem dos Advogados. Vivemos rodeados de coisas feitas à nossa medida. O telemóvel mostra o que gostamos. Depois vamos para casa e há uma pessoa que pensa diferente. E de repente, essa pessoa parece um defeito. Saiba mais sobre inovação e nova economia em supertoast.pt.
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Rádio Marginal, tarde de terça-feira, 28 de julho, e com Eternal and B.B. Winans, I Wanna Be the Only One. Quase a chegarmos às 7, já a seguir notícias com Sofia Almeida. Até lá, Love, Love, Love, por Stephen Sanchez, e depois o guitarrista Snowy White com a sua versão para Black Magic Woman. Boa tarde.

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2: Notícias na Rádio Marginal com Sofia Almeida. Boa tarde.
3: Boa tarde. São, nesta altura, mais de 600 os operacionais que estão no terreno a combater o incêndio que lavra desde o início da tarde de ontem na zona da Guarda. Este fogo levou já ao corte da A25, da Estrada Nacional 16 e agora também da Estrada Nacional 324. No terreno estão ainda 10 meios aéreos e 188 viaturas. Ainda no mapa dos incêndios, um fogo que deflagrou perto das 3 da tarde no concelho de Valpaços está a ser combatido por 157 operacionais apoiados por 39 veículos e 11 meios aéreos. Segundo a fonte do Comando Subregional de Emergência e Proteção Civil do Alto Tâmega e Barroso, o vento está a dificultar o combate às chamas. O secretário-geral do PS pediu uma intervenção rápida ao alegado ato de vandalismo do gabinete do líder do Chega. José Luís Carneiro falava aos jornalistas à entrada para uma reunião com o núncio apostólico em Portugal, na Embaixada da Santa Sé, em Lisboa, após ser questionado sobre o alegado ato de vandalismo ou furto no gabinete de André Ventura no Parlamento, denunciado nas redes sociais pelo líder do Chega. O secretário O secretário-geral do PS defendeu que as autoridades judiciárias devem proceder à averiguação, às investigações o mais rapidamente possível para apurar o que se terá passado no gabinete do presidente do Chega, mas sublinhou as suas cautelas de segurança no que diz respeito ao seu gabinete parlamentar, que afirma deixar sempre fechado à chave. E o Parlamento emitiu esta tarde uma nota onde explica que o Serviço de Segurança da Assembleia da República isolou imediatamente o gabinete do presidente do Chega e comunicou o caso à PJ logo que tomou conhecimento do incidente. Na mesma nota, o Parlamento adianta ainda que, concluídas que estão as diligências realizadas no local pela PJ, a investigação prossegue sob a sua direção no âmbito das respectivas competências e garante que a Assembleia da República vai continuar a prestar toda a colaboração solicitada pelas autoridades competentes. Ao final da manhã, o gabinete do presidente da Assembleia da República já tinha informado que José Pedro Aguiar Branco estava também a acompanhar o caso da alegada invasão do gabinete do presidente do Chega, de onde terão sido levados documentos. Depois do encontro com o presidente dos Estados Unidos, o presidente ucraniano agradeceu nas redes sociais a Donald Trump pelos esforços conjuntos entre a Ucrânia e os Estados Unidos na guerra contra a Rússia. Segundo Volodymyr Zelensky, em discussão estiveram as licenças de produção de mísseis interceptores e de outras ideias que poderão também ajudar no fim da guerra. A diplomacia foi também um tema em discussão pelos presidentes, que consideram que é importante que o processo diplomático seja revitalizado.
2: Tarde de terça-feira na Rádio Marginal. Esta hora começa com Gabriel, daqui a pouco poesia. Às vezes o paraíso com Sandra Pimenta. Boa tarde.
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Gabriel na Rádio Marginal, When a Woman. Daqui a pouco, poesia com Sandra Pimenta. Todos os dias, às vezes, o paraíso. 7 horas e 7 minutos, agora os The Sacred Souls. Boa tarde.

0: Of Life de Xadé nestes últimos minutos. Está na Rádio Marginal, tarde de terça-feira, final da tarde de terça-feira, 28 de julho. 7 horas e 19 minutos. Para trás estivemos também com Alicia Keys, Blended Family e ainda Any Old Fool dos The Sacred Souls. E agora, informação de trânsito. A5, sentido Lisboa-Cascais, abrandamento na subida do Monsanto e entre Miraflores e Oeiras. E C19, lentidão de Alfragide até Queluz. No sentido inverso, à fila de Alfragide até Pinamanique devido a acidente. Segunda circular, sentido Benfica Aeroporto, à fila das Torres de Lisboa até o Campo Grande. No sentido inverso, à fila do Relógio até Pinamanique. Na ponte 25 de Abril, à fila de Campo Polido até à ponte, os acessos estão preenchidos. E na A2, à fila de Valmelhaços até ao Fogueteiro devido a acidente.
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Rádio Marginal com Levan Kahl e o tema Smile. Daqui a pouco, às vezes, o Paraíso com Sandra Pimenta. Todos os dias há poesia para ouvir na Rádio Marginal. E já a seguir, uma viagem até ao início dos anos 90 com Charles and Eddie. Fica para ouvir Would I Lie to You? Já a seguir. Na Rádio Marginal e já a seguir uma viagem até ao início dos anos 90 com Charles and Eddie. Fica para ouvir Would I Lie to You? Já a seguir.

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Resposta Nacional na sua rádio marginal com Noble, Call You Again, também Celestone, escutámos Midnight Visa e, claro, às vezes o paraíso todos os dias pode contar com poesia a cargo de Sandra Pimenta. Faltam 25 minutos para as 8, daqui a pouco há Avenida Marginal com Luís Talete. Entretanto, a previsão da meteorologia para amanhã, quarta-feira, 28 de julho, máxima em Lisboa a rondar os 31 graus, o Porto deve chegar aos 23 de máxima e Faro aos 28 graus de máxima.

0: Na rádio Marginal, Forever Ends Tonight, proposta de To Another. Daqui a pouco, Avenida Marginal com Luís Talete. Neste momento, o relógio marca 7 horas e 42 minutos. Vamos à informação de trânsito. A Marginal não apresenta filas na A5, sentido Lisboa-Cascais. Abrandamento na subida do Monsanto. No IC19, há lentidão de Alfragide até Queluz. Segunda circular, sentido Benfica-Aeroporto, à fila das Torres de Lisboa até ao Campo Grande. No sentido inverso, abrandamento no Campo Grande. Ponto 25 de Abril, à fila de Campo Polido até à ponte. O acesso da A5 está preenchido.
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0: É Sila suspirar ao nosso ouvido com o tema Free nestes últimos minutos, já a seguir Avenida Marginal com Luís Talete.
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1: A primeira vez de Charlie Gere na Avenida com o single novo So Good. Música em colaboração com a cantora, atriz e compositora inglesa, mas de origem indiana, Simone Ashley. Com produção de Ben Stoncombe, So Good não foge um milímetro do ambiente tipo de Charlie Gere. Com o seu saxofone a brilhar, So Good é um escape à agitação do dia-a-dia, capta o otimismo e a energia do verão e entrega uma canção indispensável. Charlie Gere assume essa ideia de energia positiva e otimismo numa altura em que vivemos de muitas incertezas. Conhecida pelos seus papéis em Bridgerton, Sex Education e O Diabo Veste Prada 2, Simone Ashley é sim uma mais-valia em So Good, a música nova de Charlie Gere.

0: música nova de Charlie Gear passa hoje o dia na Avenida. So Good é uma das canções do EP Take Away My Problems, um EP a sair dia 4 de setembro. Para ouvir hoje ao longo do dia na Avenida, podcast em marginal.fm.
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canção por parte de L.A.B. na Rádio Marginal. Yes, I Do. Também Avenida Marginal com Luís Salete. Quase, quase a chegarmos às 8. Já a seguir, notícias com Sofia Almeida. E depois a emissão segue com Marcos Melo. Despedida então com Joy por parte de Mama's Gun.

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1: Boa noite. O secretário-geral do PS revelou hoje que solicitou uma reunião ao primeiro-ministro para pedir esclarecimentos sobre a polémica com o ministro da Administração Interna, esperando ser recebido ainda esta semana. José Luís Carneiro falava aos jornalistas à entrada para uma reunião com o núncio apostólico em Portugal, na Embaixada da Santa Sé, em Lisboa, e disse já ter formalizado o pedido ao primeiro-ministro, Luís Montenegro, e aguarda agora uma resposta. O líder socialista afirmou que quer ouvir esclarecimentos sobre todos os factos a envolver a polémica com o ministro da Administração Interna, Luís Neves. Também à entrada para a reunião com o núncio apostólico, o secretário-geral do PS pediu uma investigação rápida ao alegado ato de vandalismo no gabinete do líder do Chega. José Luís Carneiro defendeu que as autoridades judiciárias devem proceder à averiguação de investigações o mais rapidamente possível para apurar o que se terá passado no gabinete do presidente do Chega, mas sublinhou as suas cautelas de segurança no seu gabinete parlamentar, que diz deixar sempre fechado. 6 meses depois da tempestade Christine, a Autoridade de Supervisão de Seguros e Fundos de Pensões anunciou que as seguradoras indenizaram 80% dos prejuízos estimados no segmento da habitação. Um estudo feito pela autoridade mostra que o comboio de tempestades provocou perdas globais estimadas atualmente em cerca de 5,3 mil milhões de euros, dos quais apenas 26% se encontram cobertas pelo setor segurador. Mais de 99% dos sinistros já foram objeto de peritagem, cerca de 85% dos processos já se encontram encerrados e as seguradoras já indenizaram mais de 80% dos prejuízos estimados no segmento da habitação. No mapa dos incêndios, são mais de 600 os operacionais que continuam no terreno a combater o incêndio que está a lavrar desde o início da tarde de ontem na zona da Guarda. Este fogo levou já ao corte da A25, também da Estrada Nacional 16 e da Estrada Nacional 324. No terreno estão ainda 10 meios aéreos e 188 viaturas. Os meios aéreos têm realizado descargas sucessivas para tentar travar o avanço das chamas, mas o fumo intenso tem dificultado a atuação dos pilotos e reduzido a eficácia das operações. O vento continua também a favorecer a propagação do incêndio. O vento está também a dificultar o combate às chamas no concelho de Valpaços. O incêndio deflagrou perto das 3 da tarde. Está a ser combatido por cerca de 180 operacionais, apoiados por 39 veículos e 11 meios aéreos.
2: De volta à música, a primeira escolha traz o clássico What's Going On de Marvin Gaye, numa versão especial acompanhada por BJ da Chicago Kid. Mais à frente, espreitamos o Dolce Farniente. Eu sou Marcos Mel, vou ficar por aqui até à meia-noite.

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1: Nem só de praias de mar vivo o Algarve. 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Fica em Odeleite, no concelho de Castro Marim, e foi inaugurado no início desta época balnear. É a primeira praia fluvial do interior algarvio a hastear uma bandeira azul. O espaço conta com duas piscinas flutuantes, uma para adultos, outra para crianças, um amplo areal, zonas de sombra, relevados e todas as condições para um dia tranquilo em contacto com a natureza. Rodeada pela paisagem da barragem de Odeleite, conhecida pelas suas curvas que lhe valeram a alcunha de Dragão Azul, esta nova zona balnear promete ser uma excelente alternativa às praias mais concorridas da Costa Algarvia. Se este verão procura um mergulho diferente, talvez esteja aqui uma das melhores novidades desta estação. Praia Fluvial de Odeleite, em Castro Marim.
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0: Aaron Childs na marginal, o balanço de Vertigo, o músico californiano cruza o funk moderno com influências do R&B de soul, num tema de ritmo bastante contagiante, ideal para dar energia ao seu final de dia. Há muito mais para ouvir já a seguir.
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0: Bobby Saint a garantir o groove com It's All Good, inspirado nas sonoridades retro, mas com uma produção atual, destaque para as guitarras rítmicas e um ambiente mais descontraído. É mais uma boa sugestão para adicionar à sua playlist.
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Reta final da hora, Don't Me Wrong, Diamond Ortiz, um mestre do funk californiano e da talkbox com uma sonoridade inspirada nos anos 80. Junto à voz inconfundível de Maisa Lick, a cantora de Baltimore, imortalizada pela sua colaboração com o projeto britânico Incognito, entrega um R&B veludado e cheio de classe nesta Loving You Is Easy.

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1: No Azerbaijão, um projeto de reintrodução do bisonte europeu está a recuperar uma espécie que chegou a estar à beira da extinção na região. Há pouco mais de uma década, restava apenas um único macho da antiga população de bisontes do Cáucaso. A partir desse animal e de outros bisontes europeus, foi criado um programa de reprodução para devolver a espécie à natureza. Em 2019, os primeiros 12 bisontes foram libertados no Parque Nacional de Shadag. 7 anos depois, já nasceram 25 crias em estado selvagem. Além de aumentar a população, os bisontes desempenham um papel essencial na recuperação dos ecossistemas, ajudando a dispersar sementes, controlar a vegetação e criar habitats para muitas outras espécies. O sucesso do projeto poderá agora servir de modelo para outros países da região do Cáucaso.
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2: 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Boa noite. 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

0: Maira Andrade passou este ano pelo Festival Jardins do Marquês com um grande concerto, a trazer à marginal Afeto, lançado no álbum Manga. O tema cruza influências afropop e sonoridades tradicionais de Cabo Verde com uma produção mais moderna. Boa noite, deixe-se ficar e boas férias, se for o caso.
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0: produtor australiano Jah Funk juntou-se, e muito bem, ao norte-americano Otis Kane para recriar Move On Up, o marco solucionado por Curtis Mayfield na década de 70. Não perca também as boas notícias da Marginal.
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1: Ben e Sings abrir a hora com Each Other, o produtor holandês a combinar vozes suaves, pianos vintage e um tom descontraído da pop dos anos 70. Daqui a muito pouco, espreitamos a praia do Luís Montes. Rádio Marginal.

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1: Vamos entrar agora numa atmosfera cinematográfica com o projeto Hinotori. Segundo se descrevem, são mais do que música. São uma boa vibe para sonhadores e viajantes da noite. A canção escolhida para os apresentar é este Hotel de Lenui. Começa assim.
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0: Últimos minutos, Rather Be mostra o alcance vocal de Giveon, é parte do álbum Beloved. O artista de Long Beach continua a percorrer vários países na sua atual digressão.
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0: Joy Negro a remisturar Love for Love dos Change. Seguimos com o destaque desta semana.
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2: Há artistas que procuram reinventar a soul. Luca Seto prefere fazê-la evoluir sem perder de vista as suas raízes. Em Ghetto Kind of Love, inspira-se nos Stylistics, Shy Lights e Temptations para construir uma canção que recupera o som sofisticado dos anos 70. O resultado é uma produção elegante onde as harmonias vocais convivem com uma abordagem moderna próxima de Maxwell ou Eric Benet, criando uma ponte natural entre diferentes gerações da música soul.

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noite, Groovy Waters, Girl, You'll Be a Woman Soon, a recriação em tom bossa nova do clássico de Neil Diamond. Tess Handley a fechar o alimento com Same Girl.

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1: De volta, Miles Sanko, Forget Me Not e Celeste a destacar-se com Coco Blood, ela que venceu o prestigiado prémio BBC Sound em 2020. Mais à frente, às vezes o preço.
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0: Um clássico intemporal que nunca perde força, Feeling Good, é uma das interpretações mais icónicas de Nina Simone, gravada nos anos 60 para o álbum I Put a Spell on You.
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0: Aqui nesta praia, onde não há nenhum vestígio de impureza. Aqui, onde há somente ondas tombando ininterruptamente, por espaço e lúcida unidade. Aqui, o tempo, apaixonadamente, encontra a própria liberdade. Liberdade. Sofia de Mel Brainer.
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0: Love Love mostra Jalen Gonda a afirmar-se como a voz de referência da lendária Daptone Records, gravado com fit, microfones da década de 60 e técnicas puramente analógicas. Antes da meia-noite, vamos espreitar a Avenida Marginal.
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0: Os australianos Cosmos Midnight, praticamente a fechar com a leveza de Titanic. Tempo para conhecer a residência de hoje na Avenida. Eu sou Marcos Mel, foi um gosto estar consigo. Resto de uma boa noite, até amanhã.
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2: A primeira vez de Charlie Gere na Avenida com o single novo So Good, música em colaboração com a cantora, atriz e compositora inglesa, mas de origem indiana, Simone Ashley. Com produção de Ben Stoncombe, So Good não foge um milímetro do ambiente tipo de Charlie Gere, com o seu saxofone a brilhar. So Good é um escape à agitação do dia-a-dia, capta o otimismo e a energia do verão e entrega uma canção indispensável. Charlie Gere assume essa ideia de energia positiva e otimismo numa altura em que vivemos de muitas incertezas. Conhecida pelos seus papéis em Bridgerton, Sex Education e O Diabo Veste Prada 2, Simone Ashley é sim uma mais-valia em So Good, a música nova de Charlie Gere.

0: Nova de Charlie Gere, passa hoje o dia na Avenida. So Good é uma das canções do EP Take Away My Problems, um EP a sair dia 4 de setembro. Para ouvir hoje ao longo do dia na Avenida, podcast em marginal.fm.
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